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Boa tarde para quem está aqui na Suíça, bom dia para quem me acompanha do Brasil, sejam muito bem-vindas, bem-vindos, de onde estiverem ouvindo. Eu sou Camila, mais conhecida como Camilita nas redes sociais, e está começando mais uma edição do Manas e Manos aqui na Rádio Loura. Hoje vamos dedicar essas 2 horas que temos aqui à cantora Simone Santos. E é um momento especial da sua trajetória, que foi o show de domingo, dia 11 de outubro, em que ela apresentou pela primeira vez suas músicas autorais ao público. Eu estive lá e depois do show gravei uma conversa com ela, falamos sobre sua história, sua carreira na Suíça, maternidade, os desafios do caminho e aquilo que ajuda a continuar.

Essa entrevista teve 18 minutos e vocês vão poder ouvi-la completa aqui no programa. Antes e depois da conversa, vamos ouvir música e pensar um pouco sobre o trabalho de um artista brasileiro que constrói sua trajetória aqui na Suíça. Sobre o que significa chegar a um palco, né, com suas próprias composições e dividir esse trabalho com outras pessoas. Quem acompanha aqui o Manas e Monas sabe que eu gosto de conhecer as histórias de quem faz parte. Como começou, quem esteve por perto, quais decisões precisou tomar, o que mudou ao longo do tempo. Hoje a Simone vai contar parte dessa história com a própria voz. E a gente já pode começar, eu acho, né, a escutar um pouquinho da Simone Santos. Eu separei umas músicas pra gente escutar dela. Então é isso. Vamos ficar aqui com Simone Santos, Caminho do Meio.

Essa é Simone Santos, gente. Hoje o programa todo é dedicado a essa cantora maravilhosa, né? Que aconteceu, que ela fez o show que aconteceu agora, dia 11 de outubro, no domingo. E assim, ir ao show e depois conversar com quem acabou de cantar permite que a gente conheça dois momentos diferentes de uma mesma pessoa, né? Primeiro você acompanha a apresentação, depois tem a oportunidade de perguntar como foi estar ali, né? O que passou pela cabeça e o que aquele encontro significou. E foi assim que aconteceu a nossa conversa. A primeira pergunta que fiz para Simone foi sobre o momento do show que mais tinha mexido com ela. Quis conversar pelo que estava fresco, né? Pelo que tinha acabado de acontecer, e havia uma razão especial para que essa pergunta. Naquele show, ela cantou pela primeira vez suas músicas autorais ao público. Eu acho bem interessante pensar nesse instante em que uma composição começa a ser ouvida por outras pessoas. Até então, quem compôs conhece cada detalhe, uma palavra que mudou, uma melodia que precisou ser trabalhada, uma ideia que ficou esperando a hora de voltar. O público chega sem conhecer esse processo, né? Escuta pela primeira vez e encontra seus próprios sentidos na música. Pode se lembrar de alguém, de uma viagem, de uma fase de vida. Pode prestar atenção em um verso que, para quem compôs, tinha outro significado. É uma troca que começa ali. E para contar um pouco desse domingo, eu quero dividir com vocês, né, essa lembrança. E foi muito lindo ver. Eu conheço a Simone há alguns anos e realmente eu nunca tinha escutado as suas autorias. Nunca tinha parado até para perguntar, porque isso até é uma falha minha, de perguntar quais eram as suas músicas, ou pedido para ela cantar algum, dar uma palhinha, né, sobre suas músicas, e ver a sua emoção, a sua conquista ali em cima do palco e cantar as suas músicas foi muito gratificante, emocionante, né? Ver sua família, sua filha, o seu marido ali, foi lindo demais, foi muito, muito especial, realmente. E ao apresentar este programa, quis dar espaço, né, a esse momento e também a trajetória que veio antes dele. Porque a apresentação das autorais faz parte de uma história que a gente vai conhecer melhor na entrevista. E é isso, vamos escutar mais uma de Simone Santos.

Essa foi a Simone Santos, gente. Estamos aqui ouvindo Monas e Monas. Para quem tá chegando agora, né? Quem tá começando a escutar agora Monas e Monas aqui na Rádio Loura, eu sou a Camila, mais conhecida como a Camilita nas redes sociais. E hoje estamos acompanhando a história e a música de Simone Santos. Daqui a pouco entra a entrevista que gravei com ela depois do show do domingo, desse 11 de outubro. E na conversa, que né, voltaram ao começo, perguntei também sobre uma lembrança da sua infância que ajudasse a entender a cantora que ela é hoje. Essa é uma pergunta que gosto muito de fazer. Às vezes, uma lembrança pequena ajuda a conhecer alguém. Uma música que tocava em casa, uma pessoa da família que cantava, uma festa, um rádio ligado enquanto a vida acontecia. Nem sempre a relação com a música começa com a ideia de uma profissão, né? Pode começar com o prazer de cantar, com a curiosidade de aprender, com a vontade de repetir uma canção. Depois vem outras decisões, né? Estudar, ensaiar, encontrar amigos, procurar lugares para tocar, organizar projetos. E quando essa trajetória continua em outro país, né, sugere novas perguntas. Como encontrar parceiros de trabalho, como apresentar seu repertório, como se comunicar com um público que talvez não fale a sua língua. Na entrevista, eu perguntei a Simone Santos os desafios também de construir a carreira aqui na Suíça e sobre o que fez com que ela continuasse, né? Também conversamos sobre maternidade, sobre como ela transforma a vida e sobre os bastidores que o público não vê. Quem chega para assistir a um show encontra a apresentação pronta, né? Mas antes de estar ali, existe uma rotina, existem compromissos, horários, cuidados e outras pessoas envolvidas, né? Eu quis abrir espaço para essa parte da conversa também. Vamos fazer uma passagem musical e na volta vocês vão ouvir a entrevista completa. E vamos para mais música de Simone Santos. A próxima se chama Para Quem Quiser Me Visitar.

0: Essa foi Simone Santos, maravilhosa, maravilhosa, maravilhosa. E é isso, estamos aqui, né? Estamos aqui na Manas e Monas, na Rádio Loura. E o programa de hoje é só da Simone Santos. Estamos aqui escutando maravilhosas essas autorias dela, né? E que ela fez agora nesse show maravilhoso, que ela apresentou nesse show maravilhoso no domingo, dia 11 de outubro, quando veio ao palco. E agora chegou a hora de ouvir a conversa, gente. A entrevista foi gravada depois da apresentação, né? Começamos falando sobre o show e passamos pela infância, pela carreira na Suíça, pela maternidade e pelas dificuldades que ela encontrou como mulher negra, imigrante e cantora. Perguntei também sobre os momentos em que continuar parece difícil e sobre o sentimento que ela deseja, né, deixar em quem escuta. São 18 minutos, 19 mais ou menos, para conhecer um pouco da Simone Santos. Então vamos lá ouvir essa maravilhosa que eu tive a oportunidade de entrevistá-la.
1: Simone, você acabou de sair do palco. Qual o momento do show mais mexeu com você hoje?
2: A primeira música. Acho que quando eu cantei a primeira música, na verdade é a introdução, né? Que foi... É uma frase que eu repetia 4 vezes, falava sobre o amor, né? O amor é coisa que mói, muximba, e depois é o mesmo que faz curar. Então, isso mexeu já comigo ali no primeiro momento, e depois a música propriamente dita, que era Sete Chaves, né? Minha primeira música, que fala também sobre o amor, né? De uma forma de ver o amor, né? Uma forma de relatar, assim, os encontros, quando você encontra uma pessoa... Você entra num mundo assim que é fantástico e você pode estar comendo pedra, mas aquela pedra vira diamante e assim, né?
1: E voltando ao começo, que lembrança da infância ajuda a entender a cantora que você é hoje?
2: Tem uma lembrança muito específica que é quando eu era pequena e grande também, né? Meu pai, ele tocava um pouco de percussão nas escolas de samba, assim, né? Da região onde a gente morava e tal. E quando a gente estava em casa, tipo no domingo, alguma coisa assim, sempre estava rolando um samba, né? No rádio, alguma coisa assim. E ele batucava o surdo do samba na parte do lado da cadeira. Né, da cadeira onde ele sentava, assim, tinha assim, sei lá, uma lona fofa, sei lá o que era aquilo, e tinha um baixo naquele negócio lá, e ele tocava lá. Isso mora aí no meu ser, né? Essa lembrança de infância. Entre outros também.
1: Que massa. Qual foi o maior desafio para construir sua carreira na Suíça? E o que fez você continuar?
2: Eu acho que o maior desafio de todo imigrante na Suíça, primeiramente, é a língua, né? A questão da língua, você se expressar numa língua que você não domina, ou quando você absolutamente não conhece, né? Até você aprender, é como se você nascesse de novo. Nascesse de novo, aprendesse a falar, aprendesse a andar, tudo isso. É uma coisa assim, do bebê para um adolescente. Quando eu tinha 10 anos de Suíça, eu pensei, tenho 10 anos de idade agora, né? No meu vocabulário, vamos dizer assim. Isso é muito duro quando você é um adulto que migra adulto. E o que me faz ir em frente, o que me fez ir em frente, como musicista, é o fato de que, como musicista, você não tem outra alternativa. E se você não musica, vamos dizer assim, você morre. Morre, assim, tipo uma planta que morre, né? Mas como gente, propriamente, né, você É a necessidade, assim, de me comunicar, de me fazer presente nos lugares, com as pessoas, e me comunicar com as pessoas, e estar junto com as pessoas, isso me fez ir em frente, né? Falar, não é porque eu não estou no meu país que eu não posso estar aqui falando e coisando com as pessoas todas, né? Isso me fez.
1: Verdade, verdade. E como a maternidade transformou a mulher e a artista que você é?
2: É, a maternidade, eu acho que é uma coisa que vira a gente do avesso, né? Não importa se você teve o filho dentro da sua barriga ou se você teve o filho fora da sua barriga, a maternidade, ela te vira do avesso, ela te faz, em cada fase daquela criança que você vai conhecendo todos os dias, te vira do avesso numa coisa que você já foi. E aí você se bota para fora naquele momento ali de novo e vai botando, e todo dia é isso. Ah, meu Deus, não tem fim. E é lindo para mim, pelo menos, né? Porque é uma segunda chance de me descobrir como gente. Se eu não tivesse sido mãe, claro, eu ia continuar sendo a Simone Santos, a pessoa Simone Santos, mas eu me sinto agora mais conhecedora de mim mesma. Então, a maternidade me fez isso.
1: E o que as pessoas não veem nos bastidores sendo mãe?
2: É mesmo, o osso, né, que a gente rói, assim, porque é muito lindo a gente estar no palco. Quando a gente sobe no palco, você está no palco, e o palco é a coisa mais maravilhosa do mundo, né? Mas antes de você conseguir subir no palco, você penteou o cabelo do seu filho, você limpou o bumbum de cocô, você correu atrás do seu do quê, você fez a comida, você não sei o quê. Mesmo com um companheiro presente, eu tenho, né, um companheiro muito presente como pai, e graças a Deus, né, deuses todos, mas é uma responsabilidade, vou chamar assim, que não sai de você. Você está o tempo todo preocupada com aquilo. Eu estou preocupada. Eu saí do palco, fui direto lá, cadê minha filha? Ah! Né? E aí agora ela já está em casa, e eu já estava pensando, não, ela está agitada, porque ela não dormiu. Peraí, que eu não entendi. É eternamente. Segundo a minha mãe, ter filho é um coração batendo fora do teu peito, que você fica o tempo todo ali guardando ele. É isso.
1: E quando você precisa encontrar forças, é a música que acolhe você, o que mais te sustenta?
2: No momento, acho que a música sempre foi, sim, um meu alento, assim, né, para muitas situações na minha vida, muitas, muitas, desde criança mesmo, assim. Eu sou filha única, acho que fui uma criança bem meio solitária, assim, tal, meio especial, talvez, sei lá. Eu me atentava para coisas que outras crianças não estavam nem aí, né? Sei lá, com 6 anos eu estava chorando com a música do Milton Nascimento, qualquer coisa assim, né? Coisas que outras

0: É isso aí. E qual parte da sua história você sente que está presente em cada apresentação?
1: Ah, isso é justamente isso, né? A coisa do meu pai, principalmente, né? Que a minha referência é musical, vamos dizer, apesar dele não ter sido músico profissional, mas tem uma coisa musical nele. E depois eu descobri que não só nele, tinha no meu avô também. Meu avô construía tambores lá no Recife, né? Ele fazia aqueles tambores de coco com a pedaço
0: Alfaia.
1: de alfaia, né? E tal, ele pegava a árvore, cortava, ocava, fritava, assava, sei lá como ele fazia, tirava o couro,
0: Rezava.
1: rezava, botava o nome no tambor, tudo aquilo, né? E eu só descobri isso depois, né, quando eu fiquei adulto e tal. Mas eu acho que isso é uma coisa que está dentro, assim, muito forte de mim, essa ancestralidade, muito presente, muito consciente. Né? Talvez depois de mais velho eu fiquei ainda mais consciente ainda. Isso.
0: Houve algum momento em que você pensou em desistir da música? O que fez você continuar?
1: Então, isso. Engraçado que era quando eu tinha 20 anos, mais ou menos. Eu meio que, é como se eu fizesse o caminho contrário, né? Eu sempre tive envolvida com a música, eu estudei música e tal em Brasília, não sei o quê, mas quando eu fui para a universidade eu não fiz o curso de música. Então, eu ia fazendo outras coisas, eu trabalhava com outras coisas, eu trabalhava também dando aulas de música assim, mas eu não sentava lá na música, né? Assim. E aí uma amiga minha falou assim, Simone, por que que você está o tempo todo fugindo da música? E aí eu me toquei assim, eu falei, uai, não tô não, porque a música nunca sai de dentro de você, não tem como sair. Então eu nunca tive um momento em que eu desistisse da música. E sim, sempre foi os momentos em que eu mais entrei dentro da música e fui entrando dentro da música, sabe? Mais isso.
0: Você, como uma mulher negra, imigrante, cantora, quais dificuldades encontrou no percorrer da sua trajetória até aqui?
1: Eu muitas, muitas dificuldades, muitas, muitas dificuldades. Eu acho que a primeira dificuldade foi dentro da minha própria família, mas isso não tinha necessariamente a ver com o fato de ser negra, mas com o fato de musicista. Ser musicista era um crime, um pecado, um negócio assim. Quando eu falei que queria fazer faculdade de música, eu falei, não, músico não, nunca, jamais. Ah! E aí eu não fiz, né? Na faculdade de música, embora eu tivesse entrado numa escola que era como se fosse uma escola técnica, né, de música, assim, conservatório, se diz. Mas depois disso, a minha grande dificuldade era justamente fazer só música, me permitir fazer só música, porque eu tinha que descontentar pessoas para fazer só música. E depois disso, quando eu falei assim, num momento, eu falei, agora chega, eu só vou fazer música e fiz. Quando eu tinha uns 25 anos, mais ou menos. Aí, passado um tempo, estava ótima lá, estava muito legal a música. Aí eu vim para a Suíça. E quando eu vim para a Suíça, aí sim, aí foi desafiador. Porque sendo mulher negra, imigrante na Suíça e brasileira, latina, né? A primeira coisa que vão rotular é que você é uma prostituta, né? Não que eu tenha uma coisa contra, que eu acho ótimo, não, né? Profissão, tal. Mas é que eu não era. Eu era uma musicista e eu trabalhava com isso. Eu gastava muitas horas do meu dia com isso, estudando e fazendo coisas. E eu vou relatar aqui um fato, só para ter uma ideia das coisas que eu vivi já, né? Uma vez eu fui num festival, eu estava num festival tocando, num festival com um grupo, e aí o nosso repertório era basicamente assim, Tom Jobim, Bossa Nova. E eu estava lá no backstage, né, do local, e de repente sei lá, eu vou dizer que é um músico.

0: que ele estava lá, assim, com um instrumento. Ele vira para mim e eu estava aquecendo, né? Antes de entrar no palco, eu estava tocando violão e aquecendo, aquecendo. E aí, enquanto eu aquecia, tocando coisas que eu ia tocar, não sei o que, ele vira para mim e fala assim: Oi! E eu: Oi! O que você faz aqui? Eu falei: eu vou tocar. E aí ele disse: De onde você é? E aí eu: Sou brasileira, vou tocar música brasileira. Ele: Ah, você vai dançar? Eu falei: Não, eu não vou dançar, eu vou tocar música brasileira. E essa foi, assim, um sinal, assim, do cara me dizendo: Não, você está aqui preta e latina, você só pode estar para uma coisa, que é para dançar. Tocar, não, esse instrumento está na sua mão, deve ser um enfeite, uma coisa assim, sabe? E a partir desse momento eu quase que me bloqueei, até quando eu dancei menos a partir daí, então, porque eu pensei: Gente, se eu rebolar um pouquinho aqui, né? Ficou difícil, minha vida. Mais ainda.
1: Isso, os estereótipos dificultam, né, a nossa caminhada, porque a gente acaba também ficando com vergonha, e isso vai nos bloqueando para seguir em frente naquilo que a gente tanto quer conquistar.
0: É uma coisa assim, você, na sua profissão, seja ela qual for, você quer oportunidades naquela área. Você não quer, por exemplo, eu como musicista, eu quero oportunidades na área como música e não como, sei lá, o quê? Não como dançarina ou como não. Tem gente que faz isso muito bem. Eu não. Eu sou aquela pessoa que toca lá o violãozinho e canta lá aquela musiquinha. Por favor, né? Me respeite por isso.
1: E que sentimento você deseja que o público leve para casa depois de ouvir você cantar?
0: A sinceridade do fundo do meu coração, estava muito sincera ali em cima do palco. Era eu, como diria um amigo meu, de bunda de fora, total.
1: Ai, que legal. E para terminar, se a frase que você vive hoje, se a fase que você vive hoje fosse uma música, qual seria?
0: Eu quase que eu já não é mais, acho que a partir do momento que acabou o show já não é mais legítimo, mas eu vou falar até o momento em que o show estava rolando. Era exatamente a última música que eu toquei, que chama-se Contenda, né? Que é, a música começa com uma frase que era eu até aquele momento ali, né? Sou a dobra de mim sobre mim mesmo. Nesse apanho de ganhar de quem me ganha. É a briga de mim comigo mesma para fazer uma coisa, né? Eu querendo fazer uma coisa e eu mesma me impedindo de fazer. Vai, não faz, vai, não faz. E é aquela capoeira louca. Era isso. Eu acho que essa música eu estava me escrevendo muito. Agora, a partir desse momento, não sei mais.
1: E vamos lá, eu vou falar três coisas e você vai me dizer a palavra. Uma palavra para o show de hoje.
0: Gratidão.
1: Uma para a maternidade.
0: Gratidão.
1: E uma para o futuro.
0: Aí eu não posso falar gratidão, né? Esperança. Que
1: E
0: nesse...
1: também via para o cenário que estamos.
0: Exatamente, exatamente. Diante desse cenário que a gente está vivendo agora no mundo, né? Nem só no Brasil, eu como brasileira, mas no mundo inteiro, essa luta, né? É, eu acho que é esperança. Esperança é muito amor que a gente tem no coração, tem que ter para a gente sobreviver a isso. Só assim.
1: Acabamos de ouvir a conversa que gravei com Simone Santos depois do show de domingo. Simone, eu quero te agradecer. Muito obrigada pela disponibilidade e por compartilhar sua história com Manas e Monas. Eu gosto de trazer essas conversas para a rádio porque ouvir uma pessoa contar a sua própria trajetória, a sua própria vida, muda, sabe, a maneira como a gente acompanha o seu trabalho. Uma música pode ganhar outra dimensão depois que conhecemos um pouco de quem está cantando, né? Ao mesmo tempo, cada pessoa que escuta pode prestar atenção em algo diferente. Talvez uma lembrança da infância, né? Como eu já falei, talvez a maternidade, talvez uma dificuldade na vida em outro país. E nessa conversa teve um momento que me tocou bastante, que foi sobre a questão da dificuldade. Quando ela me falou sobre os estereótipos, né? Das pessoas que veem uma mulher, principalmente musicista, em cima de um palco, ensaiando ali a sua arte, o seu trabalho, que daqui a pouquinho pode estar fazendo ou já está fazendo ali a sua arte, ser confundida ou ser colocada no lugar sempre de dançarina, né? Ela jamais, uma mulher negra ali, pode estar fazendo o seu trabalho de cantora, por exemplo. Sempre tem que colocar a mulher como, não, ela tem que ir ali subir no palco para rebolar pra gente, né? E é isso, né? Essa pergunta que eu levei, que eu trouxe nessa entrevista sobre aquilo que sustenta, né, a pessoa quando ela precisa encontrar forças também, foi bem interessante. A gente costuma perguntar pelas conquistas, né? E elas merecem, claro, ser celebradas, mas também gosto de perguntar pelos apoios. Quem esteve por perto? O que ajudou, né? Onde foi possível descansar quando conhecemos essa parte, conseguimos olhar para uma trajetória com mais cuidado, né? E vamos deixar a conversa encontrar a música, né? Vamos ouvir agora Sete Chaves.

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Simone Santos, seguimos aqui com Manas e Monas, quem tá chegando agora na Rádio Loura, aqui no programa Manas e Monas. Hoje o programa está sendo especial da nossa cantora maravilhosa, Simone Santos, que é uma brasileira que mora aqui na Suíça. Acabamos de escutar, né, toda a entrevista que eu tive a oportunidade de fazer com ela agora nesse domingo. E quero voltar a uma das perguntas que fiz. O que as pessoas não veem nos bastidores de uma mãe que também é artista, né? Essa pergunta me interessa porque a maternidade aparece muito nas conversas públicas como sentimento. Falamos de amor, de vínculo, de preocupação, mas ela também envolve trabalho e organização, né? Para uma mãe sair de casa e fazer um show, pode ser necessário combinar horários, organizar cuidados e contar com outras pessoas, né, com sua rede de apoio. Para ensaiar, estudar, compor, também é preciso tempo. E esse tempo não aparece sozinho, né? Por isso, quando falamos sobre uma carreira artística, vale olhar para as condições que permitem que ela exista. Quem divide as responsabilidades? Quem oferece apoio? Existe espaço para trabalhar com tranquilidade? Cada família tem uma realidade e é importante ouvir como cada mulher vive essa experiência. Também vale lembrar que uma mãe continua tendo interesses, desejos e projetos próprios, né? A música pode fazer parte disso. O trabalho pode fazer parte disso. Eu quis trazer essa pergunta para Simone para conhecer a experiência dela com as palavras dela, né? E deixo a reflexão para quem está ouvindo. Quando você acompanha um artista que é mãe, já parou para pensar em tudo que precisa acontecer antes dela subir ao palco? Talvez conhecer esses bastidores ajude a valorizar ainda mais o trabalho, né? Que chega até nós.

Outro tema da entrevista foi a trajetória de uma mulher negra imigrante e cantora. Quando a gente faz uma pergunta sobre essas experiências, é importante deixar a pessoa dizer como elas se encontram na vida dela, né? Que dificuldades apareceram, em quais situações e como ela lidou com cada uma, né? Viver em outro país pode mudar nossa relação com o trabalho, com a língua e com a maneira como somos percebidos. No caso de quem trabalha com música, também existe o encontro com as expectativas do público. O que as pessoas esperam ouvir de um artista brasileira? Que repertório conhecem? Que espaço oferecem para conhecer algo novo? A música brasileira tem uma diversidade enorme e cada artista tem suas escolhas, suas pesquisas e o seu jeito, né, de trabalhar. Por isso eu gosto de acompanhar o que a pessoa está construindo e de perguntar o que ela quer apresentar. Neste especial, a estreia das autorais é uma oportunidade de olhar para esse trabalho de criação, ouvir o que Simone escreve, as melodias que escolhe e o que deseja compartilhar através das próprias músicas, né? Talvez também quero falar um pouco sobre a palavra resistência que apareceu entre os temas que preparei para essa entrevista, né? No trabalho artístico, continuar pode existir insistência, pode exigir, né? E existir também essa insistência. Mas ninguém deveria precisar enfrentar tudo sozinho, né? Uma trajetória também depende de oportunidades, de parcerias e de condições de trabalho. Depende de lugares que abram suas portas e de pessoas que escutem com interesse. Como público, a gente faz parte dessa relação. Pode acompanhar os projetos, ir às apresentações, quando for possível, compartilhar o trabalho com outras pessoas e prestar atenção aos créditos de quem pratica. São formas concretas de apoiar quem faz música.

Continuando aqui, conversando sobre música, criação e vida brasileira aqui na Suíça. Morar fora, né? Também pode mudar a maneira como a gente escuta as músicas do Brasil. Uma canção que antes fazia parte do cotidiano pode passar a trazer uma lembrança muito específica, né? Uma casa, uma rua, alguém da família, uma época. E a escuta também muda, porque a nossa vida muda, né? Conhecemos outras pessoas, ouvimos outras músicas, fazemos outras escolhas. Para quem cria, essas experiências podem se encontrar no trabalho de muitas maneiras: na letra, na interpretação, na parceria com outros músicos, numa ideia que surge durante um ensaio. Cada artista vai encontrar seu caminho. Na entrevista, eu perguntei a Simone qual parte da sua história ela sente que está presente em cada apresentação. É uma pergunta que permite falar sobre essas continuidades, sobre o que permanece mesmo quando muita coisa muda, né? E perguntei também que sentimento ela deseja que as pessoas levem para casa depois de ouvi-la cantar. Talvez você também tenha uma resposta como ouvinte. O que você, numa entrevista, numa apresentação, precisa ter para ficar na sua memória, né? O que uma apresentação precisa ter para que fique gravado na sua memória? Pode ser uma música que você não conhecia, né? Uma interpretação, uma fala entre as canções, a companhia de quem está com você. Às vezes a gente só entende depois o que mais marcou. É isso, gente. Sempre tento ficar sempre, o tempo todo atenta a alguma manifestação artística, seja ela musical, dançante, literária, para que todos os momentos para mim sejam significantes, né? E marque e que me traga algo para sempre ser lembrado.

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Gente, estamos chegando à parte final do nosso especial Manas e Manas sobre Simone Santos aqui na Rádio Loura. E ao longo do programa, voltamos ao show, né, do dia 11 de outubro, no domingo, que teve a apresentação das músicas autorais da Simone e a conversa que aconteceu depois, eu e ela. Eu quis trazer esse encontro para o Manas e Monas porque considero importante, né, registrar o trabalho que está sendo feito e conhecer os artistas, acompanhar os seus projetos e acreditar nas... e criar, né, e acreditar nas oportunidades para que outras pessoas também possam ouvi-los, ouvi-las. A entrevista permite guardar um pouco daquele momento. O show tinha acabado e a conversa começou a partir das experiências que Simone tinha acabado de viver. E depois fomos conhecendo outras partes da sua história. Para quem ouviu desde o começo, espero que esse programa tenha sido uma oportunidade de se aproximar mais do programa, do trabalho, né, da Simone. E para quem chegou tarde, mais tarde, né, vale a pena acompanhar e procurar a edição quando estiver disponível nos outros canais, que é no site da Rádio Loura, que é no www.loura.ch, ou no YouTube. Né, também temos agora o canal que eu preparei, muito gostoso, e tá crescendo, tô colocando lá as coisas. E é isso, estamos encerrando essa edição do Manas e Monas aqui na rádio. Hoje o programa foi todinho da Simone, foi muito gostoso escutar as músicas dela, fazer essa entrevista com ela depois do show. Simone, eu te agradeço muito, muito obrigado pelo encontro, pela conversa, pela troca, pela oportunidade de conhecer um pouco mais da sua trajetória, viu? Desejo que suas músicas autorais encontrem muitos ouvintes e que possamos continuar acompanhando os seus próximos passos do seu trabalho. Obrigado também a você que ficou até aqui comigo, nessas 2 horas, quase 2, né? E... a quem ouviu de casa, no trabalho, no caminho indo para o trabalho, no caminho indo para casa, aqui na Suíça, em outro país, muito obrigado, um beijo, um abraço para vocês, todos os meus amigos, meus familiares, e é isso. A gente, aqui no Manas e Monas, a gente vai ao ar às quartas-feiras, 14 horas, no horário da Suíça, 9 horas, no horário do Brasil. E você pode acompanhar pelo site, pelas redes sociais, me sigam lá nas redes Camilita ou Mila Milita. E o canal do Manas e Monas é o Manas _ Monas ou Manas e Monas. E sigam a gente bastante, lá eu sempre coloco as novidades. E é isso. Eu sou Camila, mais conhecida como Camilita. Obrigado pela companhia e até o próximo Manas e Monas, gente. Um beijo.

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